0: This is the fuck.
1: Traficante.
2: Lenny Tavares.
3: Far.
2: Última tumba.
0: Calvin Bebe.
2: Ska.
0: El Guasón Bebe.
4: Brian Myers.
0: Lenny Tavares.